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0: 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As notícias do governo federal que movimentaram o país no dia de hoje.
1: Olá, boa noite.
2: Boa noite para você que nos acompanha em todo o país.
1: Sexta-feira, 7 de agosto de 2026.
2: E vamos ao destaque do dia.
1: 20 anos da Lei Maria da Penha.
2: Marco legal brasileiro de prevenção e enfrentamento à violência doméstica e familiar contra as mulheres.
1: Ao longo de duas décadas, a legislação foi aperfeiçoada para ampliar os mecanismos de proteção. Márcia Fernandes.
3: Além dos mecanismos para responsabilizar os criminosos, a lei criou medidas protetivas para as mulheres, como o afastamento do agressor do lar e a proibição de aproximação da vítima.
2: Alerta de desmatamento na Amazônia e no Cerrado teve redução em agosto de 2025 a julho de 2026.
1: Os dados são do DETER, Sistema de Detecção de Desmatamento em Tempo Real. Gabriela Noronha.
4: Por meio de imagens de satélites, os dados do DETER produzem alertas diários para orientar ações de fiscalização e controle do desmatamento.
2: Campanha de multivacinação.
1: Está na hora de atualizar a caderneta de crianças e adolescentes menores de 15 anos. Luana Karen.
5: Entre as doenças prevenidas pela vacinação estão tuberculose, hepatites A e B, poliomielite, rotavírus, pneumonias e meningites.
2: Hoje, na apresentação da Voz do Brasil, Nazi Brum e Mariana Jungmann.
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6: Hoje, quando a lei batizada com o meu nome completa 20 anos, eu gostaria de fazer algo diferente. Gostaria de falar com você como quem escreve uma carta ao Brasil.
2: Essa é Maria da Penha, farmacêutica cearense de 81 anos.
6: Há 43 anos, minha vida mudou para sempre. Eu sofri uma tentativa de feminicídio que me deixou paraplégica. Eu lutei 19 anos e 6 meses para que o meu agressor fosse responsabilizado. Uma espera que nenhuma mulher deveria enfrentar. Ao longo desse caminho, ouvi muitas vezes que eu deveria desistir, mas eu não podia desistir, porque aos poucos eu entendi que aquela história não era só minha. Ela representava a realidade de milhares de mulheres brasileiras e quando buscavam proteção, encontravam silêncio, descrédito e omissão. E agora eu gostaria de convidar você a fazer uma reflexão. Você já parou para pensar como estaria o Brasil hoje se não tivesse na Lei Maria da Penha?
1: 20 anos depois de promulgada a lei, a história de Maria da Penha é reconhecida internacionalmente.
2: E abriu portas para que outras mulheres lutassem contra a violência doméstica.
1: Além de punir a violência física, a Lei Maria da Penha também ampliou o olhar sobre outros tipos de agressão.
2: Violência psicológica, patrimonial e sexual, por exemplo, foram reconhecidas com a lei criada há duas décadas.
1: Vamos saber mais detalhes sobre a lei na reportagem de Márcia Fernandes.
3: Uma história de violência que marcou a vida de uma mulher e resultou na lei que hoje ampara outras vítimas. Nos anos 80, Maria da Penha sofreu duas tentativas de homicídio pelo então marido. Na primeira, ele atirou contra as costas dela, o que a deixou paraplégica. Ele não assumiu a autoria do crime e alegou ter sido um assalto. Algum tempo depois, tentou eletrocutá-la. O caso virou uma longa batalha judicial que durou cerca de 20 anos e foi parar na Comissão Interamericana de Direitos Humanos, que reconheceu a negligência do Estado brasileiro diante da violência doméstica. Maria da Penha tornou-se uma das principais defensoras dos direitos das mulheres no Brasil e deu nome a uma lei. Ela destaca a importância dessa lei na proteção às mulheres.
6: Ao longo destas duas décadas, milhões de mulheres romperam o silêncio, encontraram proteção, tiveram acesso à justiça, salvaram suas vidas. É como eu costumo dizer, a Lei Maria da Penha veio para resgatar a dignidade da mulher brasileira.
3: Já a advogada e doutora em Direito Público, Daniela Portugal, comenta que a lei, criada em 2006, mudou a forma de tratar a violência doméstica no país.
7: Durante muito tempo, acreditamos que a violência contra a mulher seria somente a violência física. E a gente passa a ter uma consciência maior para outras formas.

0: das políticas públicas para a proteção da integridade física, psicológica e patrimonial das mulheres.
1: Nós conversamos com a secretária nacional de enfrentamento à violência contra mulheres, Estela Bezerra, sobre os avanços da lei e os desafios que ainda restam. Acompanhe. Secretária, muito bem-vinda à Voz do Brasil, um prazer ter a senhora conosco novamente. 20 anos da Lei Maria da Penha, né? Queria que a senhora começasse destacando então pra gente quais foram as principais mudanças e os avanços promovidos pela lei.
2: Mariana, alegria minha de estar aqui novamente. A Lei Maria da Penha, que completa 20 anos, é uma lei que tira o Brasil da omissão à violência contra as mulheres, né? E que muda uma percepção cultural muito forte e que era danosa para metade da nossa população, que são as mulheres. Antes da Lei Maria da Penha, a cultura era quem, em briga de marido e mulher, ninguém mete a colher. E essa não intromissão...

0: anos, a gente vem avançando muito, mas encontrando novos desafios, que são as novas formas de expressão de violência contra as mulheres.
1: Ou seja, antes da lei,

0: Pará, que aconteceu aqui no Brasil, se obrigou a criar uma legislação, mas só em 2005, quando houve, 2004, quando houve a primeira Conferência Nacional das Mulheres, saíram dois primeiros pedidos daquela conferência. Primeiro, a sanção da Lei Maria da Penha. Segundo, a criação de um programa de enfrentamento à violência contra as mulheres. Isso ali em 2004, 2005, 2006, o governo federal encaminhou a lei para o Congresso, ela foi aprovada. De lá para cá, ela teve muitas ameaças. Em 2012, a PGR encaminhou para o Supremo Tribunal Federal, uma AD, para poder o Supremo Tribunal Federal dizer que não existia inconstitucionalidade da lei. Recentemente, Maria da Penha, através de uma plataforma de informação, que é o Brasil Paralelo, eles tentaram desqualificar novamente Maria da Penha. Então, durante esses 20 anos, a lei também foi muito atacada, além de aperfeiçoada. Primeiro ativo dessa lei, ela fez com que o sistema de justiça criasse a vara de violência doméstica. Ela fez com que ampliasse as redes de delegacias especializadas das mulheres. Ela fez com que a gente ampliasse os mecanismos de acolhimento e de apoio à mulher. Então, Casa Abrigo, Centro de Referência, Casa da Mulher Brasileira, vem tudo na esteira dessa lei. Qual o nosso maior desafio no momento? A lei saiu de entender que violência da mulher era agressão física e assassinato e passou a abordar violência moral, violência patrimonial, violência psicológica. Recentemente assimilou a violência vicária, né? A ela também, essa é um mecanismo. Ela também fez com que as medidas protetivas de urgência fossem criadas. Não existia medida protetiva que afastava o agressor do ambiente da mulher vítima de violência e, ao mesmo tempo, que fazia com que aquela mulher tivesse um tipo de acompanhamento e monitoramento da segurança pública para que não seja vítima de feminicídio. Então, todos esses mecanismos são inovações da Lei Maria da Penha, que foi considerada na ONU durante muitos anos, ela é a terceira lei com maior aperfeiçoamento. O que ainda não implantamos da lei? Não implantamos devidamente os mecanismos de prevenção. Agora, no ano de 2026, em março desse ano, o Ministério das Mulheres com o Ministério da Educação editou uma portaria para regulamentar a Lei 14.164, que leva à escola o tema do enfrentamento à violência contra as mulheres, e esta portaria encontra-se em processo de implementação no Conselho Nacional de Educação, e agora em outubro, porque é o prazo que as comissões têm, entregará o resultado de como isso será implantado do ensino fundamental, passando pelo ensino fundamental, médio, até o ensino universitário.
1: Só para a gente explicar aqui para o ouvinte, né, violência vicária que a secretária mencionou é quando o agressor usa um familiar, geralmente os filhos, para atingir a mulher, muitas vezes matando, para causar sofrimento, então, à mulher. Agora, secretária, para a gente encerrar e para celebrar a data, o Ministério das Mulheres está promovendo aí o Agosto Lilás, né? O que está sendo, então, promovido esse mês?
0: Olha, tem uma vedação aí por conta do período eleitoral, mas a violência contra a mulher é considerada uma atividade de interesse público. Então, além das várias ações de divulgação do 180, nós estamos realizando, conjuntamente com o Conselho Nacional do Ministério Público, o CNJ e os estados brasileiros, aí vai, hoje mesmo eu viajo para Belo Horizonte, onde, junto com a Defensoria e o Ministério Público, o Ministério das Mulheres vai estar realizando um seminário. Nós temos a nossa ministra viajando o Brasil inteiro, mas nossa principal atividade para o Agosto Lilás são formações dirigidas a operadores de segurança pública e operadores de direito, para que a gente fortaleça o acesso à justiça. Então, o Ministério da Justiça, o Ministério das Mulheres tem estabelecido no estado como um todo atividades de formação dirigida à Polícia Militar, Polícia Civil, para operacionalizar a Lei Maria da Penha, para atualizar a Lei Maria da Penha, e ao mesmo tempo nós estamos apoiando os estados a partir das organizações, as secretarias estaduais das mulheres dos estados, para que essa agenda ela não só visibilize, mas ela apoie aquilo que a gente chamava de Operação Chamar e passou a ser a Operação Mulher Segura. A Operação Chamar acontecia só em agosto, tem um mutirão de mandatos de fazer efetivar e efetivar os mandados de busca, apreensão e prisão, que é aquilo que tem resultado numa diminuição do feminicídio. Nós hoje podemos celebrar porque a quantidade de registro de feminicídios ocorridos nesse primeiro semestre, em comparação ao primeiro semestre de 2025, nós conseguimos uma redução de 2,5. É uma redução ainda pequena, ainda tímida, mas isso significa que 19 mulheres deixaram de ser executadas. E a gente tem aí o desafio de avançar nos estados, na região Centro-Oeste, Sul e Sudeste. A região Norte e Nordeste baixaram vertiginosamente os indicadores de feminicídio.
1: Muito bem, nós conversamos com Estela Bezerra, secretária nacional de enfrentamento à violência contra as mulheres. Secretária, muito obrigada pela sua participação na Voz do Brasil mais uma vez.
0: Obrigada a você, Mariana, e obrigada também por tornar esse tema tão necessário e tão presente no cotidiano, na memória, na audição da população brasileira.
2: Oportunidades para mulheres que buscam qualificação.
1: Estão abertas as inscrições para 70 cursos de educação profissional e tecnológica durante o mês de agosto.
2: As capacitações são presenciais e distribuídas em 24 estados e com oferta de 8 mil vagas no total.
1: Os cursos abrangem áreas como administração, gastronomia, logística, saúde, beleza e turismo.
2: A ação prioriza mulheres acima de 16 anos em situação de vulnerabilidade social ou com baixa escolaridade.
1: Todas as informações estão disponíveis em gov.br/mec.
2: Foi registrada a queda de 37% nos alertas de desmatamento na Amazônia desde agosto do ano passado.
1: No Cerrado, o número de alertas recuou 7,8%.
2: Os dados foram divulgados hoje pelo Instituto Nacional de Pesquisas Espaciais.
3: A área sob alerta de desmatamento na Amazônia caiu cerca de 37% entre agosto de 2025 e julho de 2026. Os números divulgados nesta sexta-feira são do DETER, Sistema de Detecção de Desmatamento em Tempo Real, do Instituto Nacional de Pesquisas Espaciais, o INPE, e mostram também uma redução no Cerrado, como apresentou o coordenador do Programa de Monitoramento dos Biomas Brasileiros, Cláudio Almeida.
4: É uma queda de 7,8% com relação ao ano anterior, foram 5.119 quilômetros quadrados. O Cerrado vinha de altas sucessivas e pelo segundo ano seguido, dentro do DT, a gente mediu um valor menor, um valor de queda dentro do dado do desmatamento.
3: Por meio de imagens de satélites, os dados do DETER produzem alertas diários para orientar ações de fiscalização e controle do desmatamento. Segundo esse sistema, 5 dos 6 estados amazônicos com as maiores áreas sob alerta registraram redução, com destaque para Mato Grosso, Amazonas e Rondônia. Já no Cerrado, as quedas mais expressivas foram observadas no Piauí e Bahia. Durante a divulgação, a ministra da Ciência, Tecnologia e Inovações, Luciana Santos, falou sobre o trabalho coordenado dos órgãos da União com os estados e municípios.
5: Uma atuação convergente, né, em que aqui a gente dá os dados em tempo real e no mesmo momento entrega aqui ao IBAMA para que faça ação e controle. E sem os prefeitos, sem os estados, né, mobilizados, não era possível também garantir isso.
3: O INPE também disponibilizou nesta sexta-feira os resultados do PRODES, Projeto de Monitoramento do Desmatamento na Amazônia Legal por Satélite, para os biomas Caatinga, Mata Atlântica e Pampa. Esse sistema realiza o levantamento anual das taxas de desmatamento. Os dados referentes ao período de agosto de 2024 a julho de 2025 mostram que na Caatinga houve redução de mais de 34% em relação ao período anterior na área desmatada. Já na Mata Atlântica, a área suprimida passou de 475 quilômetros quadrados para 402 quilômetros quadrados. Houve uma redução de mais de 15%. Também houve queda do desmatamento no Pampa. O bioma localizado no Rio Grande do Sul registrou um recuo de quase 42% em relação ao ciclo anterior. Reportagem Gabriela Noronha.
1: Agosto é mês de atualizar a carteira de vacinação.
2: A estratégia multivacinação conta com cerca de 20 vacinas disponíveis nas unidades de saúde para quem tem menos de 15 anos.
6: Durante todo o mês de agosto, crianças e adolescentes menores de 15 anos de idade poderão atualizar a caderneta de vacinação nas unidades básicas de saúde do país. Para a estratégia multivacinação, os estoques da rede pública serão reforçados, como explica o ministro da Saúde, Alexandre Padilha.
7: São mais de 20 vacinas de vários tipos de doenças. Tem vacinas novas que nem todos os pais já levaram suas crianças, como por exemplo a pneumovinte. E é importante os pais aproveitarem esse momento para atualizar a caderneta de vacinação das crianças.
6: Entre as doenças prevenidas pela vacinação estão tuberculose, hepatites A e B, difteria, tétano, coqueluche, poliomielite, rotavírus, pneumonias e meningites. Por conta do surgimento de um surto de sarampo em vários países da América, a vacinação contra a doença também está sendo reforçada, como destaca o ministro da Saúde, Alexandre Padilha.
7: Outros países do mundo pararam de vacinar, tiveram explosão de casos de sarampo. Os Estados Unidos está vivendo o maior surto de sarampo dos últimos 35 anos da história deles. E esses casos vêm para o Brasil de forma importada. Se a gente não tiver com todo mundo vacinado aqui, tem risco de ter casos de sarampo, surtos de sarampo.
6: A mobilização nacional segue até o dia 1º de setembro. No dia 22 de agosto, um sábado, será o dia D de vacinação, com postos de saúde abertos em todo o país. É importante que os responsáveis compareçam à UBS com um documento de identificação da criança ou adolescente e a caderneta de vacinação física ou digital, disponível no aplicativo Meu SUS Digital. Reportagem Luana Karen.
1: O Dia dos Pais já é domingo, ainda dá tempo de comprar um presente, mas fique de olho para o que deveria ser uma alegria não virar dor de cabeça.
2: Na hora de comprar, é bom ficar atento aos seus direitos, como prazos de troca e a qualidade do produto.
1: E nas compras digitais, o cuidado deve ser maior. Confira os prazos, a reputação da empresa e desconfie de ofertas com valores muito abaixo dos preços de mercado.
2: Quem detalha pra gente é Thaís Araújo.
8: A Secretaria Nacional do Consumidor, a Senacom, orienta quem vai comprar presentes a tomar alguns cuidados para evitar problemas. A recomendação é pesquisar preços, conferir as informações do produto, verificar as condições de pagamento, prazo de entrega e política de troca antes de fechar a compra. Nas compras online, o consumidor deve conferir se o site é oficial, verificar a reputação da empresa e desconfiar de ofertas com valores muito abaixo dos praticados no mercado. Também é importante evitar clicar em links recebidos por mensagens ou redes sociais sem confirmar a origem. O Código de Defesa do Consumidor garante o direito de arrependimento para compras feitas fora de lojas físicas, como pela internet, telefone ou catálogo. Nesses casos, o cliente pode desistir da compra em até 7 dias após o recebimento do produto ou assinatura do contrato, com direito à devolução dos valores pagos. Já nas lojas físicas, a troca por motivo de tamanho, cor ou preferência depende da política de cada estabelecimento. Entre as principais dicas estão pesquisar preços, conferir as condições da oferta, observar o prazo de entrega e ter atenção redobrada nas compras online. Em caso de problemas, o consumidor pode procurar os PROCONs ou registrar uma reclamação na plataforma consumidor.gov.br. Thaís de Araújo para a Voz do Brasil.
1: Os efeitos do ciclone extratropical diminuem.

0: Nacional do Sistema Eletrônico de Votação e busca aproximar a justiça eleitoral da população.
1: O Superior Tribunal Militar declarou indigno para o oficialato um segundo tenente aposentado do Exército que transmitiu HIV intencionalmente para duas ex-companheiras. O militar já havia sido condenado pela Justiça Comum do Estado do Maranhão por lesão corporal gravíssima e ameaça.
2: Com isso, o STM determinou a perda do posto e da patente nos termos da Constituição e do Estatuto dos Militares.
1: Mato Grosso do Sul foi condenado por submeter trabalhadores, inclusive adolescentes, a condições análogas à escravidão.
2: A decisão é da segunda turma do TST, Samanta Flor.
3: A fiscalização encontrou trabalhadores, inclusive adolescentes, sem registro, alojados perto de agrotóxicos, consumindo água sem tratamento e transportados de forma insegura numa fazenda em Porto Murtinho, Mato Grosso do Sul. O Tribunal Regional não reconheceu o trabalho análogo à escravidão, mas a segunda turma do TST entendeu que a gravidade das violações atingiu não só os trabalhadores, mas toda a coletividade e condenou o fazendeiro a pagar R$100 mil por danos morais coletivos.
1: Juiz, ao determinar a pensão alimentícia, também pode fixar previamente um percentual do salário mínimo para ser adotado como valor da pensão no caso de perda do emprego do responsável pelo pagamento.
2: Esse posicionamento é do STJ, Fátima Uchoa.
4: A terceira turma do STJ reformou o acórdão do Tribunal de Justiça de Santa Catarina e restabeleceu a sentença que havia definido a pensão em 54% do salário mínimo para o caso de desemprego ou trabalho informal do alimentante. Segundo a relatora ministra Nancy Andrighi, a fixação de obrigação alimentar alternativa, prevendo-se antecipadamente a hipótese de desemprego do alimentante, justifica-se pela necessidade de garantir efetividade à prestação jurisdicional e proteção integral, especialmente se houver interesses de crianças e adolescentes. Além disso, evita que o beneficiário da pensão e o responsável pelo pagamento enfrentem novo processo judicial.
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1: Uma boa noite.
2: E um bom fim de semana.
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1: Eu sou Paula Groba.
2: E eu sou Ricardo Nakaoka.
1: E estes são os destaques de hoje do Jornal do Senado, que começa agora.
2: O plenário pode votar regras para indenização por dano moral.
1: Novo modelo de busca por desaparecidos avança no Senado.
2: Senadora destaca 20 anos da Lei Maria da Penha e pede mais proteção às mulheres.
1: Boa noite.
2: Boa noite.
1: Vítimas de crimes podem ter acesso mais rápido à indenização pelos danos sofridos.
2: Um projeto que está na pauta do plenário estabelece critérios mais claros para definir o valor mínimo da reparação e busca agilizar a justiça. Repórter Bruno Lourenço.
3: O plenário do Senado está pronto para votar a proposta que tenta estabelecer regras claras e objetivas na fixação de valores mínimos de indenização em favor das vítimas de crimes. A relatora, senadora Zenaide Maia, do PSD do Rio Grande do Norte, considera que o projeto traz duas inovações: concede à própria vítima o direito de formular o pedido.

0: objetivo de demonstrar os danos morais decorrentes das violências sofridas. O dano moral é uma decorrência natural em crimes dessa natureza, não sendo necessárias provas para além daquelas que serviram para a condenação do agressor.
1: Como já veio da Câmara dos Deputados, se aprovado pelos senadores, o projeto de lei segue para a sanção presidencial.
2: E foi sancionada a lei que estende até 2030 o prazo para que hospitais filantrópicos e santas casas de misericórdia renegociem suas dívidas com o dinheiro do FGTS.
3: O senador Nelsinho Trade, do PSD de Mato Grosso do Sul, foi o relator da proposta e destacou o papel estratégico dessas instituições que prestam serviço ao SUS no interior do país. Repórter Raíssa Abreu.
4: Hospitais filantrópicos e santas casas de misericórdia ganharam um alívio para o acerto de suas contas. O presidente Lula acaba de sancionar a lei que estende até 2030 o prazo para que essas instituições tenham acesso ao dinheiro do FGTS para fazer empréstimo. A norma, que tem origem num projeto apresentado pelo líder do governo na Câmara, deputado Paulo Pimenta, do PT do Rio Grande do Sul, foi aprovada pelo Senado no dia 15 de julho. O senador Nelsinho Trade, do PSD de Mato Grosso do Sul, que é médico, foi o relator. Ele destacou o papel estratégico desempenhado pelas santas casas e hospitais filantrópicos, especialmente no interior do país.
5: Todo recurso que for destinado aos hospitais filantrópicos e às santas casas, ainda assim é pouco. Tamanho o trabalho desprendido que essas instituições fazem para a sociedade brasileira. Lá no meu estado, a Santa Casa é a quarta maior do Brasil. Trabalhei 17 anos lá e eu posso ver dia após dia a dificuldade daquele hospital e manter o bom atendimento.
4: O senador informou que a linha

0: De 2024. Foram indiciadas 16 pessoas, entre funcionários e ex-funcionários da empresa.
1: No Senado, a Comissão de Infraestrutura já questionou representantes da ANAC sobre a fiscalização da companhia aérea antes e após o acidente. Repórter Alexandre Campos.
2: No Senado, a Comissão de Infraestrutura chegou a ouvir representantes da ANAC para esclarecer a suspensão, pela agência, dos voos da companhia aérea em março de 2025. Na ocasião, o órgão alegou que a Voepass não estaria cumprindo condições de manutenção e redução de atividades impostas após o acidente. O senador Sérgio Moro, do PL do Paraná, questionou se o cenário de omissão nas manutenções envolvendo o acidente era algo recorrente na companhia aérea, antes mesmo da queda do avião.
3: Esses elementos de degradação já não estavam anteriores dessa precariedade, e porque a ANAC e a fiscalização da ANAC não detectou esses fatores anteriormente a esse acontecimento.
2: Bruno Diniz Delbel, representante da ANAC, afirmou que o cenário que motivou a suspensão das atividades da companhia surgiu somente em fevereiro de 2025, 7 meses após a queda do avião.
4: O principal ponto, né, após o acidente que levou a gente a detectar essa degradação no sistema foi que a empresa não mais estava sendo capaz de demonstrar a execução desses planos de ação corretiva, a identificação dos problemas.
2: Se o Ministério Público Federal denunciar à Justiça os indiciados pela Polícia Federal, eles responderão pelos crimes de atentado contra a segurança do transporte aéreo e falsidade ideológica.
0: Quando uma pessoa desaparece, cada hora pode ser decisiva. Um projeto pronto para votação na Comissão de Constituição e Justiça do Senado cria 3 categorias de desaparecimento e define procedimentos específicos para cada situação.
1: A proposta visa tornar as buscas mais eficientes e aumentar as chances de localização das pessoas. Repórter Marcela Diniz.
5: De acordo com o projeto em análise no Senado, os desaparecimentos passariam a ser classificados em 3 categorias: a voluntária, quando uma pessoa maior de idade decide ir embora; a involuntária, quando alguém desaparece em episódios de acidente, desastre ou crise de saúde mental, ou ainda quando uma criança ou adolescente se perde de seus pais ou responsáveis; e a categoria de desaparecimento forçado, quando uma pessoa é sequestrada ou some em outras circunstâncias que também envolvam condutas ilícitas. A proposta, que já recebeu o aval da Comissão de Direitos Humanos, determina que o poder público defina estratégias diferentes de abordagem para cada categoria de desaparecimento. Para a relatora do projeto na CDH, senadora Damaris Alves, do Republicanos do Distrito Federal, as mudanças podem ajudar o Estado a atuar de forma mais eficaz. Ela ressalta que em 2025, o Brasil registrou um recorde de desaparecimentos. Foram 84.760 casos.
6: Uma alarmante média de 232 ocorrências por dia. Esses indicadores evidenciam a necessidade de contínuas atualizações no ordenamento legal para fazer frente ao problema.
5: O projeto está pronto para a votação na Comissão de Constituição e Justiça, com relatório favorável da senadora Mara Gabrilli, do PSD de São Paulo.
0: E o dia 7 de agosto de 2006 marcou a luta contra a violência doméstica e familiar contra a mulher. Nesta data foi sancionada a
1: lei. Sara Lima, do PSD do Piauí, destacou a importância da lei e defendeu o fortalecimento das políticas de proteção às mulheres e o aprimoramento da legislação.
7: Celebrar os 20 anos da Lei Maria da Penha é reconhecer uma das maiores conquistas na proteção das mulheres brasileiras. A lei fortaleceu o combate à violência doméstica, garante uma proteção às vítimas e reforçou a responsabilização dos agressores.
1: Com edição de Paula Groba e trabalhos técnicos de João Lira, o Jornal do Senado fica por aqui. Acompanhe agora as notícias do Tribunal de Contas da União e da Câmara dos Deputados. Boa noite.
0: Boa noite e um bom fim de semana.
8: Minuto do TCU.
9: O Tribunal de Contas da União avaliou a implementação do Compromisso Nacional Criança Alfabetizada. A fiscalização analisou como o programa vem sendo executado. O percentual de crianças alfabetizadas na idade certa passou de 44% em 2023 para 66%.

0: em 2025. Apesar dos avanços, 15 estados ficaram abaixo da média nacional e 5 não atingiram as metas do programa. A auditoria também apontou problemas como falta de diretrizes para a alfabetização inclusiva, dificuldades no apoio aos municípios e falhas no acompanhamento dos resultados. O tribunal fez recomendações ao Ministério da Educação para fortalecer o programa e melhorar os resultados da alfabetização no país. Saiba mais em tcu.gov.br.
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2: Proposta cria mais exigências para a fabricação e uso de fogos de artifício.
3: Câmara obriga uso de hora-aula no cálculo da jornada de professores.
2: Avança projeto que prevê medidas para acelerar os processos de adoção.
4: Boa noite. Comissão Permanente da Câmara aprovou proposta que prevê medidas para acelerar a adoção e incentivar o convívio entre crianças e idosos. A reportagem é de Maria Neves.
5: A Comissão de Defesa dos Direitos da Pessoa Idosa aprovou o projeto do deputado Amon Mandel, do Republicanos do Amazonas, que institui medidas para acelerar os processos de adoção. A proposta também cria o programa Cuidar e Conviver, que prevê formas de integrar crianças ou adolescentes e idosos que vivem em instituições e não têm convivência direta com a família. Como forma de acelerar as adoções, o texto cria o Protocolo Nacional de Adoção Ágil. Dentre as regras previstas estão prazos máximos para cada etapa do processo de adoção, como determina o Estatuto da Criança e do Adolescente. A Justiça também deverá dar prioridade a processos que envolvam crianças de até 6 anos, grupos de irmãos e crianças com deficiência. Quanto ao programa Cuidar e Conviver, o projeto estabelece que ele será implantado de forma voluntária pelas instituições. Quando criada, a iniciativa deverá adotar ações como acompanhamento da interação entre crianças e adolescentes e idosos por profissionais capacitados e oferecer atividades educativas, culturais e recreativas aos envolvidos. Na opinião do relator do projeto na comissão, deputado Luiz Couto, do PT da Paraíba, integrar crianças, adolescentes e idosos que vivem em instituições de acolhimento pode trazer benefícios emocionais e sociais para os dois grupos.
6: Os dois grupos têm em comum a vivência de não contarem com a convivência familiar de forma provisória ou definitiva. Dessa forma, pretendo haver benefícios para ambos no intercâmbio de experiências e no apoio emocional mútuo.
5: O projeto determina ainda que os processos de adoção terão de tramitar inteiramente por meios eletrônicos, prever perícias integradas e audiências concentradas. Ministério Público, Defensoria Pública, Judiciário, Conselhos Tutelares e equipes técnicas terão de instituir formas de interação permanente nos casos de adoção. A proposta ainda inclui o acolhimento familiar como política permanente na Lei Orgânica da Assistência Social e no Estatuto da Criança e do Adolescente. O texto prevê apoio financeiro, suporte psicológico, acompanhamento por equipes multiprofissionais e capacitação obrigatória para as famílias acolhedoras. De acordo com a Amon Mandel, o apoio financeiro busca evitar que a manutenção da criança ou do adolescente dependa apenas da renda da família acolhedora. O projeto também reforça que o acolhimento familiar não se confunde com a adoção. O projeto, que busca acelerar os processos de adoção e promover a integração entre crianças, adolescentes

Siguranță Publică. 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

0: especial.
1: Uma das distorções que nós assistimos hoje é que jovens com 16 anos de idade, que podem votar para presidente da República, que têm pleno discernimento das suas ações, são beneficiados pela questão da maioridade penal e não podem pagar, às vezes, por um homicídio, por um crime de tráfico de drogas. Através da aprovação dessa PEC, da diminuição da maioridade penal, nós estamos dando uma resposta a esses bandidos, nós estamos dando uma resposta à sociedade que ninguém está acima da lei.
2: Meio ambiente.
3: Bruno Ganem, do Podemos de São Paulo, acredita que o descontrole populacional de animais está diretamente ligado aos casos de abandono, maus tratos e violência. Para ele, a castração é a principal ferramenta para enfrentar o problema.
4: A castração, ela é fundamental para quem defende a causa animal, mas muita gente que não é da causa não sabe que o impacto, ele vai além. Se a gente não tem um programa de castração nacional muito intenso, muito compatível com o volume necessário, a gente acaba tendo essa situação, né? E ao mesmo tempo tem uma outra vertente importante do trabalho da castração, que é a qualidade de vida do animal. É comprovado que o animal castrado, ele tem uma longevidade maior, inclusive.
0: De acordo com Bruno Ganem, o controle populacional dos animais contribui para a saúde pública porque facilita o atendimento sanitário e veterinário. Segundo o deputado, a castração é um ganho simultâneo para os animais e para a sociedade.
2: Educação.
3: Os deputados aprovaram um projeto que obriga o uso de hora-aula no cálculo da jornada dos professores. Saiba mais sobre o assunto na reportagem de Paula Bittar.
5: A Comissão de Constituição e Justiça da Câmara aprovou uma proposta que estipula a hora-aula como medida para calcular o tempo de professores e outros profissionais do Magistério da Educação Básica destinado às atividades diretamente com estudantes. Pela proposta, a hora-aula será usada como referência, mesmo se a duração for menor que 60 minutos. Relatora na comissão, a deputada Lídice da Mata, do PSB da Bahia, disse que o objetivo é aliviar um pouco os professores.
6: É um projeto muito importante que garante aos professores a inclusão do planejamento de atividades extras classe na sua carga horária normal. Portanto, faz com que não haja uma sobrecarga de trabalho para os professores.
5: O autor do projeto, o deputado Tarcísio Mota, do PSOL do Rio de Janeiro, acrescentou que a ideia é cobrir uma lacuna jurídica da lei do piso salarial do Magistério Público da Educação Básica, que estabelece que 2/3 da carga horária do professor devem ser dedicados a atividades diretas com o educando e 1/3 para atividades sem interação com o educando, como preparar aulas e corrigir provas, mas sem definir como esse tempo será contabilizado. Segundo Mota, alguns governos começaram a usar a diferença de 10 minutos na hora-aula dos professores para contabilizar como tempo de planejamento.
7: Cada professor foi obrigado a pegar mais turmas, sem 1 centavo do salário a mais. Professores

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1: Muito boa noite, estamos chegando para mais um Só Lembranças aqui na Paulista FM. Olha, momento de fazer aquela recordação, bem lá no fundinho, recordar, matar a saudade de coisas que ficaram guardadas aí na sua memória, não é bom demais? Você é muito bem-vindo a partir de agora no nosso Só Lembranças. Eu, Márcia Brito, vou até a 1 da manhã com a programação do André Bala. Você sempre bem-vindo. É claro, tem gente trabalhando, né, gente? Tem gente que tá a madrugada toda, vai passar trabalhando aí com a gente. Mas, claro, tem as pessoas que já estão descansando. Todos são muito bem-vindos, viu? Sejam bem-vindos aqui sempre. 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

0: recordação com essa linda. Que recordação maravilhosa. Seja bem-vindo. Boa noite.
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gostoso recordar. Você que tá comigo aí trabalhando, olha o pessoal das usinas estão com a gente, né? O pessoal é que trabalha nos postos de gasolina. Farmácia André Bala, sempre com muito carinho pra você, né? Como você tá ouvindo aí, grandes sucessos aí do passado. 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

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São alguns dos nossos parceiros aqui do nosso Só Lembranças. Vamos com um breve intervalo comercial? Já já tem mais recordação pra você. Combinado? Não sai daí.

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você e eu aqui até a 1 da manhã com a programação aqui especial do André Bala, do nosso Só Lembrança. Em São Manuel, né? São várias usinas integradas e muita gente trabalhando e curtindo. Um beijão para vocês. Quero mandar também um alô especial pro pessoal que tá ligadinho na Estância Turística de Paranapanema e o pessoal aí de toda a região que é, né? É, abrangido pelas nossas ondas aqui da Rádio Paulista, porque a gente sabe, né? É a número 1 de verdade. Ah, e aqui a nossa noite é especial de recordação. Vamos falando então aqui para os nossos parceiros, sempre, né? Parceiros importantes aqui. 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

Que gostoso recordar. Você que tá comigo aí trabalhando. Olha, o pessoal das usinas estão com a gente, né? O pessoal é que trabalha nos postos de gasolina, as farmácias de plantão também, nas pizzarias, restaurantes, lanchonetes. Quanta gente, cachorro quente, grandes sucessos aí do passado. Vamos com os nossos parceiros. 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Vamos com um breve intervalo comercial? 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

Você e eu aqui até a 1 da manhã com a programação aqui especial do André Bala, do nosso Só Lembranças. Quanta música especial, olha, um beijo especial mesmo. Vai pra equipe que tá aí curtindo a gente na região, né? A equipe aí das usinas, olha quanta gente trabalhando na Pratânia, em Botucatu, aí em Itatinga, em São Manuel, né? São várias usinas integradas e muita gente trabalhando e curtindo. Um beijão para vocês. Quero mandar também um alô especial pro pessoal que tá ligadinho na Estância Turística de Paranapanema e o pessoal aí de toda a região que é, né? É, abrangido pelas nossas ondas aqui da Rádio Paulista, porque a gente sabe, né? É a número 1 de verdade. Ah, e aqui a nossa noite é especial de recordação. Vamos falando então aqui para os nossos parceiros, sempre, né? Parceiros importantes aqui, a gente vai com.

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nas farmácias de plantão também, nas pizzarias, restaurantes, lanchonete, quanta gente, cachorro quente, o pessoal aí dos vigilantes noturnos, tem muita gente trabalhando com frio e tudo, né? Trabalhando porque o Brasil não para. Nós vamos aqui com a programação do André Bala, sempre com muito carinho para você, né? Como você tá ouvindo aí, grandes sucessos aí do passado. Vamos com os nossos parceiros. 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

0: 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Vamos com um breve intervalo comercial. Já já tem mais recordação para você. Combinado? Não sai daí.
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0: É você e eu aqui até a 1 da manhã com a programação aqui especial do André Bala, do nosso Só Lembranças. Quanta música especial, olha, um beijo especial mesmo, vai pra equipe que tá aí curtindo a gente na região, né? A equipe aí das usinas, olha quanta gente trabalhando na Pratânia, em Botucatu, aí em Itatinga, em São Manuel, né? São várias usinas integradas e muita gente trabalhando e curtindo. Um beijão para vocês. Quero mandar também um alô especial pro pessoal que tá ligadinho na Estância Turística de Paranapanema e o pessoal aí de toda a região que é, né? É, abrangido pelas nossas ondas aqui da Rádio Paulista, porque a gente sabe, né? É a número 1 de verdade. Ah, e aqui a nossa noite é especial de recordação. Vamos falando então aqui para os nossos parceiros, sempre, né? Parceiros importantes aqui. 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

É, a noite já está aí no finalzinho, começando já já a madrugada, né? Com friozinho e tudo, a gente tá aqui com o coração quentinho, recordando. Você que tá viajando, tá passando aí pelas rodovias, tá com o rádio ligado, uma boa viagem, viu? Muito obrigada pela carona. E você que tá no aplicativo da Paulista, tá bem longe daqui, da cidade de Avaré, da onde a gente tá falando, né? Mas tá curtindo em qualquer parte do mundo, sempre passando pelo aplicativo da Paulista. Nós vamos então até a uma, né? Com o nosso Só Lembranças, aqui com os nossos grandes parceiros. 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Vamos então aí para mais música daqui a pouquinho, tá bom? Tem mais música chegando.

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1: Felipe Araújo, de um jeito um tanto quanto diferente. 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

0: de Janeiro, Mari Fernanda.
1: Na Ana Prado.
2: Que delícia estar com você.
1: Que pancada de mulher, né?
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2: Opa, bom dia minha gente, bom dia Maré, bom dia região norte do Paraná, bom dia sul do estado de São Paulo. Zé Maré junto com você a partir agora aqui nas manhãs da Paulista. Zé Moraes aqui das 4 às 7 da manhã. E a partir de agora estamos juntos aqui até 7 horas da manhã. 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

0: Vamos falar um pouquinho dos nossos patrocinadores por aqui, né? Nós voltamos na sequência aí, falou? 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Bom dia, Paulo Jorge, Rosângela, Isabelle, a filha e a netinha Ana Luísa aí, bom dia a todos aí. 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

0: 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Vem comigo! 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Vem comigo!
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0: 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Bom dia, seu Jair. Bom dia, dona Maria do Carmo. Bom dia a toda a equipe da Fogos e Luz. Tem mais músicas para você.
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0: 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E nós voltamos na sequência aí, falou? 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Bom dia, Paulo Jorge, Rosângela, Isabelle, a filha e a netinha Ana Luísa aí, bom dia a todos aí. 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

0: 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Vem comigo! 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
1: Falcão, vamos recordar agora quando tudo começou pra nós.
2: Vamos, Felipe. E foi exatamente aí que as portas do Brasil se abriram pra gente.

0: 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Bom dia, seu Jair. 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Tem mais músicas para você.
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0: Vamos falar um pouquinho dos nossos patrocinadores por aqui, né? Nós voltamos na sequência aí, falou? 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
1: Existe uma teoria que se chama 90-10, onde uma pessoa tem 90% daquilo que você procura em alguém. Só que você foca naqueles 10% que falta. Aí você sai pra rua, se aventura, e realmente você encontra aqueles 10%, mas não se deu conta que perdeu os 90%.

0: ouvinte, você no rádio da Paulista FM, nós aqui, o Zé Bonai, junto de você. Vamos nós aqui falar dos nossos parceiros, né? Nosso patrocinador, você que tá ouvindo o Zé Moraes aqui nessa programação aqui, né? É a programação Paulista Rural. Zé Moraes e você, todo dia junto aqui na programação. Vem comigo! 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
5: É 7:01. Estamos chegando, né, gente? Que delícia! Hoje é dia 8 de agosto de 2026. Sabadão especial, né? Porque estamos aí na véspera do Dia dos Pais. Então hoje vai ser um programa bem gostoso e eu quero você participando comigo. 99740-0824. 99740-0824 é o nosso WhatsApp para você deixar aqui o seu recadinho aí pro seu papai também. Tá bom? Então até as 10 horas da manhã, trazendo muita música bonita, muita música pra gente recordar, música sertaneja, música que vai mexer aí com os seus sentimentos. Por quê? Porque você vai reviver bons momentos aqui na nossa programação. 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

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Ah, daqui a pouquinho tem a música do Carlos Edson também, porque tem lançamento hoje aqui, né, Carlos Edson? Carlos Edson que tá lá ligadinho com a gente, tá indo trabalhar, mas tá ouvindo a gente também. Então daqui a pouquinho tem a música Voo Forçado, é a nova música que a gente vai estar trazendo para você aí do Carlos Edson. Olha que maravilha, mais uma música linda. Pessoal de Pratânia, galera de Pratânia, vou tocar Águas Pratianas hoje, né? Então Voo Forçado, já a gente vai estar trazendo aí, que é uma composição do Carlos Edson e do Augusto César, com a interpretação do Augusto César e Gustavo. Então tá aí o programa Guia de Compras, só tá começando e eu quero você participando comigo. E como sempre, a gente abre os programas uma música que vem para abençoar o nosso dia, abençoar o nosso final de semana, abençoar você, abençoar a todos que acompanham a nossa programação. Edu Lencioni, Nossa Senhora, bom dia, meu amigo Marçom gosta demais dessa música.

0: É, 7:12, tá aí, gente, estamos apenas iniciando o nosso guia de compras. Até as 10 horas da manhã a gente vai trazer muita música bonita, muita música boa para você curtir aqui no nosso programa, né? O nosso sábado diferente, o nosso sábado é muito especial. Então participe você também com a gente do programa Guia de Compras.
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0: É sempre, né? As melhores dicas de compra e as melhores músicas também, porque a gente gosta de música que mexe com os seus sentimentos, com certeza, né? 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Dona Sandra, seu Toninho, meu amigo Magno, toda a equipe aí, gente, bom dia pra vocês. Aqui, ó, pessoal de Araçatuba participando com a gente, olha que legal, através do nosso aplicativo Araçatuba aqui na nossa programação. Deixa eu ver aqui quem que tá. Bom dia, aqui é de Araçatuba, sou o Ronaldo. Ô, Ronaldo, que legal, cara, obrigada, viu? Olha que honra, Araçatuba participando com a gente. A de Assisa, lá de Guarulhos, São Paulo também, mandando aquele alusão especial pro José Soares. Enfim, você que tá aí, a Elaine Cristina de Cássio também, ouvindo a programação Paulista FM, o Márcio Machado, olha quanta gente, né? O Michel, lá de Botucatu também, bom dia, Michel. O Luiz Carlos, lá da Serra Veia também, ei, Luiz Carlos, esse é fera, participa com a gente diariamente, né? Isso é bom demais. Então vem mais música, tem mais música chegando por aqui, trazendo sempre, né, uma música raiz, uma música que mexe aí com a gente, né? 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Gosto demais de Mocoque Paraíso. 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Hoje vamos de cartas na mesa com Mocoque Paraíso. Então tá aí, 7:16, programa Guia de Compras.

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1: É 7:33, programa Guia de Compras aqui pela sua Rádio Paulista FM. 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O pessoal chega cedo, porque tem o aquecimento, toda aquela coisa, né? Então, para você que vai participar, o pai é para ir com a família, tá? Sócio, não sócio, tá todo mundo convidado. Quem fez a inscrição vai concorrer a muitos presentes, né? Doando lá um produto de limpeza, porque o evento também, ele tem esse lado todo social. Então é amanhã. E lembrando, agora no próximo dia 23 de agosto, dia 23 é um domingo, a partir das 15:00, tem o Paulinho Tchê. Gente, para ir lá e dançar aquele forrozão gostoso, aquela música gaúcha caprichada. Paulinho é espetacular, né? Quem conhece o Paulinho Tchê já sabe o que a gente está falando. Pessoal do Bernard, todo mundo está convidado, todo mundo vai participar. E vai ser uma tarde bem gostosa, as mesas antecipadas, tá, gente? As mesas diretamente lá na Secretaria do Clube. 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Fim de tarde aí com o Paulinho Tchê, agora no próximo dia 23 de agosto. Não vai perder de jeito nenhum, hein, gente? 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Olha, daqui a pouquinho tem a música lançamento aí do Carlos Edson. O Carlos Edson tá lá trabalhando nas muralhas, né, Carlos Edson? E ouvindo a gente aí. Um abração, tudo de bom, pessoal todo aí de Pratânia também, né? Curtindo a nossa programação. Música Voo Forçado, mas o pessoal tá pedindo aqui as Águas Pratianas também. Eu vou tocar já pra vocês. 7:36. Tá aí o programa Guia de Compras. Essa moda é raiz, hein? É pra matar a saudade. É pra você relembrar. Olha que música linda que a gente vai tocar agora. Trazendo agora pra vocês Canoeira do Araguaia, com as irmãs Freitas. Bom dia, Varé! Bom dia, região!

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1: É, 7:42, gente, este é o programa Guia de Compras aqui pela sua Rádio Paulista FM, tá? Até as 10 horas da manhã a gente vai juntinho trazendo muita moda boa, muita moda chique, né? Muita moda pra você recordar, você que tá na estrada aí, que delícia, né, gente, ouvindo essas músicas. Precisa sair do carro, dá um nozinho, né, de sair do carro pra não ouvir toda a música, mas é isso, é uma música mais bonita que a outra, que a gente gosta demais, todo sábado, de estar juntinho aqui com você. 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É, César Menotti e Fabiano vão estar na EMAPA este ano, agora em setembro, a EMAPA, né? 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Então tá aí, gente, vamos de música. Irídio e Irineu cantam pra gente agora, aqui na programação. Bica d'água.

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1: É, 7:55. Alô, Chico Malagode. O Chico Malagode tá curtindo a gente, desejando a todos os ouvintes da Paulista um feliz Dia dos Pais. É isso, meu amigo. Obrigada, viu, Chico? O Michel lá de Botucatu mais uma vez, lembrando a gente, né, que hoje é sabadão, dia 7:56 agora, né? 7 foi ontem, né? Né, meu amigo Michel? Michel lá de Botucatu, mandando aquela alusão. Bom dia, Silvana Mota, tudo bem? Sabadamos juntos, né? Sou Michel Góes de Botucatu, São Paulo. E hoje é dia 8 de agosto, segundo sábado do mês de agosto. Desejo a você um bom dia e um bom final de semana. Valeu, Michel, valeu. Toda a galera aí de Botucatu. O meu amigo Tchê do Táxi também, o Tchê do Táxi, lá de Taquarituba, né? Feliz sábado. É isso aí, que Deus renove suas forças. Encha seu coração de paz e abençoe cada passo seu. Bom dia, meu amigo. Obrigada aí pela mensagem linda, tá? A Tânia também tá lá dando um bom dia, Paulista. Bom dia, Tânia. Beijão pra você, mulher. O José Filho Guina também tá lá curtindo a programação Paulista FM, né, Zé? Zé Guina é ouvinte de todos os dias também, sempre deixando mensagens bonitas aqui pra gente. Hoje mandou um cavalo aqui. Cavalo bonito, né? Olha só. Que chique, né? Esse é cowboy de verdade. Então tá aí pra você também, ó, de Assisa de Guarulhos já falamos, a Elaine Cristina, também tem aqui, bom dia Silvana, o Ronaldo lá de Araçatuba, mais uma vez, um alôzão pessoal de Araçatuba, curtindo a gente pelo aplicativo Paulista FM, hoje não tem limite mais não, né? Tá aí a Paulista FM, a número um de verdade, por isso que a gente fala, número um de verdade, essa é campeã mesmo, né? 7:57 tá aí, Pinheirão Supermercados, Cooper Mota ali na Carmen Dias Faria, fazendo sempre pra você, olha, ali na Cooper Mota a gente tem rações, sabia disso? 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Ei, Flavião, esse é fera demais também, né? 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Hoje, sabadão, galera trabalha hoje, hein? Graças a Deus, né, gente? Então tá aí, ó, o pessoal que tá curtindo a gente, a minha amiga Andréia. Oi, Silvana, aqui é a Andréia de Arandu. Oi, Andréia, ela gostaria de ouvir uma música do Eduardo Costa, Amor de Violeiro. Estamos ligadinhos na Paulista FM. Obrigada, Silvana. Andréia, vou tocar o Amor de Violeiro pra você na volta aqui, tá bom? Beijão, pessoal todo aí da cidade de Arandu. Ei, Arandu, Arandu é chique demais, né, galera? Espetacular. 8:01, vamos aqui pro intervalo da rádio e eu volto já já, trazendo essas modas bonitas pra vocês. Não saia daí.
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7: 8:10, programa Guia de Compras aqui pela sua Rádio Paulista FM. Essa música é linda demais, é um poporri aí com Mato Grosso e Matias. 8:11, para você que tá na estrada, para você que ligou o rádio agora, bom dia. Aí Paulista FM, a número

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1: É, 8:18, gente, tá aí o programa Guia de Compras, né? E olha só quem que apareceu, rapaz, hoje não tá mais importante, né? Nosso programa hoje tá lá pelo Japão afora. Eita, Zé Machado, sumiu o homem, apareceu de novo, né? Que legal, né? O Zé Machado, que é aqui de Avaré, mas mora lá no Japão, faz quanto tempo já, Zé? Faz tempo, hein, que você tá por aí, rapaz. Mas a família toda tá aqui em Avaré. Um grande abraço pra você. Obrigada, tá, por se manifestar, deixando a gente mais chique lá no Japão, ó, vai vendo, né? Silvana não é fraca, não. Paulista FM vai pra todo mundo, né? E a gente junto. Chique. 8:19, tá aí o programa Guia de Compras. Já já vou tocar as águas pratianas lá do meu amigo, o Carlos Edson. Ô Zé Machado, você que gosta de uma boa música, presta atenção nessa música Águas Pratianas lá do Carlos Edson. Quando você vir pra Avaré, dá um toque aí. Não sei se você conhece o Carlos Edson ou não. Ele é de Avaré também, né? De repente vocês até já se conhecem. Mas pensa uma moda chique, viu? Chique demais. E tem uma outra música que a gente vai tocar hoje dele, é o lançamento aí, o Voo Forçado. Carlos Edson escreve demais, compõe demais. 8:19, tá aí o programa Guia de Compras. 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O Paulinho, a esposa. O pessoal, tudo gente boa, né? 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O pessoal liga o rádio no último aí pra escutar os nossos modão aqui. 8:23, programa Guia de Compras. Vamos tocar aqui as Águas Pratianas lá do meu amigo, o compositor Carlos Edson, intérprete Rei do Mato Capial. Essa música é linda demais, tá? Depois a gente já vai direto pro intervalo também. 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Tá aí 8 horas 24 minutos. Programa Guia de Compras. Tem Águas Prateanas, do Carlos Edson.

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1: É, 8:31, gente, tá aí o programa Guia de Compras aqui pela sua Rádio Paulista FM, né, gente? Todo sábado das 8, ou melhor, das 7 da manhã até as 10 horas, a gente vai trazendo essas modas chique para vocês, tá? E as dicas de compra, né? Porque sábado é dia de ir às compras, amanhã é o dia dos pais, né? 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Tá aí 8:34. Tá aí o programa Guia de Compra. 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Ai, meu Deus. Ela não liberou ainda, porque estão mudando aos poucos e tá ficando chique. Já tá chique, né? Sempre foi, aliás. 8:35, tá aí o programa Guia de Compras, aqui pela sua Rádio Paulista FM.

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1: 8:45. Guia de Compra, as mineirinhas. Assim você vai me perder.

0: 8:52, tá aí Chitãozinho e Xododó, é assim que te amo. Música linda, né?
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0: É, esse é o Guia de Compras, né? 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Disse que gostava muito. Valeu, viu, Zé Machado? Obrigada, viu? Obrigada. Você seja sempre muito bem-vindo aqui na cidade de Avaré, né? Diz que vai voltar agora pra Avaré. Diz que vai voltar, já não vai mais pro Japão. Agora ele deixa o nosso programa chique ouvindo a gente, se manifestando lá do Japão. Top demais, viu, Zé? Valeu, viu? 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Beijão pra Larissa, o Theo, que fez aniversário esses dias. É, o menininho tá bonito demais. 8:56, sim, comerciário, Sindicato do Trabalhador no Comércio de Avaré, agora dia 27. 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E é uma tarde inteira de prêmios, né? Uma tarde gostosa, uma tarde pra família também, pra família comerciária, tá bom? 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Vamos aí para um rápido intervalo. 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Olha que maravilha! Então alguém vai levar, alguém vai ganhar e alguém vai assistir. Vai levar um acompanhante junto, né? 8:58. Na volta, eu vou tocar a música do Carlos Edson, que eu vou forçado, que é um lançamento. E eu quero tocar uma música aqui também da Paula Martins e do Thiago. Os meninos lá de Arandu estão com uma música linda aqui na rádio. Gente, a hora que você ouve, você fala, nossa, que coisa linda. Olha que eu ouvi, fiquei muito feliz, né, vendo que eles estão tocando aqui na Paulista, porque música é isso, gente. Rádio é a maior vitrine das suas músicas, né? E o pessoal tá aí. De repente tá todo mundo cantando, né? Que legal. Então daqui a pouquinho eu vou tocar o Carlos Edson e a Paula Martins com o Thiago. 8:59.
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2: 9:08, gente, tá aí o programa Guia de Compras aqui pela sua Rádio Paulista FM. E nós vamos agora com essa música que tá linda demais, é lançamento. A música que é uma composição do Carlos Edson e do Augusto César. Augusto César e Gustavo, Voo Forçado, você ouve aqui na Paulista FM, a número 1 de verdade.

9:12, tá aí o Voo Forçado, né? Composição Carlos Edson e Augusto César, com a interpretação do Augusto César e Gustavo, ficou linda demais. E já que estamos falando em lançamento, gente, feliz demais, Paula Martins e Thiago, os meninos de Arandu, com essa música linda, uma música nacional, Mesma Rotina, 9:12.

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1: Ai, que coisa mais linda do mundo. Parabéns, Paulinha, Paula Martins, a família tá toda de babador. Arandu, que chique, né? Então tá aí, gente, são os nossos artistas. Como é bom poder destacar os nossos artistas, viu? Isso é, pra gente, é motivo, assim, de muita alegria, né? Daqui a pouquinho eu vou tocar o Kaique Alessandro também com a Mariana Fagundes. A música Largado recente que ficou top também, ficou chique, top das galáxias. Eita, nós, né? Tem o Rubio Silva também, né? A galera que toca aqui na Paulista FM. Aí é show mesmo, viu? 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Agora praticamente é a reta final já do programa, né? Tá aí o programa Guia de Compras, todos os sábados, comigo, Silvana Mota, fazendo a diferença aí com esses modão caprichado e essas dicas maravilhosas. Antes, dar um abraço lá pra Carol, lá de Tatinhas. Não, daqui a pouco a gente esquece da Carol, né, Carol? Carolzinha tá lá ouvindo a gente. Bom final de semana pra você também, minha querida. A Cássia. Ei, Cássia, na casa. Deixa eu ver o que ela tá pedindo hoje. Eu vi. Toca Reino Encantado, Daniel. Um abração, Cássia. Maria Aparecida Paris, que também tá lá curtindo a gente. Bom dia. Tá aí o pessoal todo aí da região. Você que tá no seu carro também, 9h20.

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1: É, 9:28, gente, tá aí o programa Guia de Compras aqui pela sua Rádio Paulista FM, a minha amiga Cássia tá lá ouvindo aí a nossa programação, né, Cássia? Bom dia. A Heloísa Biazon, a Carol de Itatinga mais uma vez, a Andréia, o Tchê do Táxi, Chico Malagode, a Tânia, obrigada também, Tânia. Bom, quero mandar um alô especial, pessoal lá do Bizunguinha, porque agora tem a padoca do Bizunguinha. Falei, Samanta. Tá aí, gente, é isso mesmo, né? 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Eu falei que ia tocar mais uma dupla aí da nossa região. E vamos tocar eles então, né? Foi lançamento essa semana também do Kaique e do Alessandro. Eu que adoro demais também. E agora com a Mariana Fagundes, a música ficou top das galáxias, né? Legado recente, você ouve aqui na Paulista FM.
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1: 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É, 9:36, gente. Olha só, o programa é Guia de Compras. Manda um alô especial, pessoal que tá com a gente todas as manhãs. 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Pessoal chegando lá por volta das 7:30 tem o aquecimento, né? 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E depois tem sorteio de presentes pra vocês, tá? Quem fez a inscrição tem sorteio de presentes. Quem não fez, vai lá com o pai. Vai ter um café da manhã gostoso também, enfim. 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Na tarde do domingo. A gente tá acostumado com o evento à noite, mas é na tarde. A partir das 15 horas, o Paulinho Tchê. O pessoal vai dançar e dançar muito, aquelas moda gaúcha. O Paulinho é espetacular também aí, né? 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Sim, comerciário, meu amigo Flávio Zandonato, toda a diretoria, gente, um abraço. 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Enfim, gente, meu amigo Carlos Edson, lá em Pratânia também, ouvindo a gente, fizemos o lançamento da música dele aqui, música linda demais, um voo forçado, e tem muito mais, né? Você quer uma música boa aí pra você cantar, entre em contato com o Carlos Edson, compositor dos bons, viu? 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Todos os nossos parceiros aí, sempre aí na nossa programação. 9h40.

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É, 9h49, gente, valeu demais estar com vocês, obrigado pela companhia, na sequência vem ela, Márcia Brito, valeu meu povo, brigadão, sábado que vem, se Deus quiser, a gente volta. Galera que tá aí ouvindo a Paulista FM, encerrando com ela, Simone Mendes.

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0: Muito bom dia, estamos chegando para mais um sábado em Alto Astral. Que bom que você já tá comigo por aqui. A partir de agora, eu, Márcia Brito, vou com você ao vivo e a cores até a 1 da tarde. Você participando, você comigo aí em qualquer parte do mundo através do aplicativo da Paulista, né? Ou através do radinho tradicional também. Depois de curtir aí a Silvana Mota, vamos então com a melhor programação para você. Muita música aqui programada pelo André Bala para você curtir sucessos do momento e algumas lá do passado também a gente recordar, né? Ao vivo e a cores para você, mais um sabadão aqui na 99 com os nossos parceiros. 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Você e eu vou falar mais dessas empresas para você e a partir de agora pode participar também pelo 14 997 40 0824. Tô esperando a sua participação. Abrindo a nossa programação neste sabadão, seja bem-vindo.
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e você aqui na 99,5 neste sabadão em Alto Astral. Eu, Márcia Brito, com você até a 1 da tarde, com a sua participação aqui pelo 14997400824, hein? Vai mandando sua participação, daqui a pouquinho já vamos ver aqui as participações, né? Gente participando aí da cidade de Itatinga, pessoal da Pratânia, pessoal também que tá na região aqui de Itaí e a Estância Turística de Paranapanema, né? Daqui a pouco vamos falar de vocês, tá bom? Muito obrigado, os caminhoneiros também que estão passando pelas rodovias, os motoristas de aplicativo, os taxistas, todo mundo trabalhando aqui com a Paulista, muito bom. 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Já já a gente volta com mais música. Não sai daí.

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Você que tá comigo, seja bem-vindo neste sábado em alto astral aqui na 99,5 ao vivo e a cores com você, tá bom? Quem já tá chegando por aqui, vamos ver quem já participou aqui, né? Quem mandou seu WhatsApp no 14997400824. Quem tá comigo por aqui, olha, deixa eu ver o nome, é o Pedro. Bom dia, Pedro. Obrigada pelo carinho, tá bom? Também quem tá comigo aqui é a Luciana de Itatinga. Alô, Luciana, tudo bem com você? Pessoal de Guarulhos também tá através do aplicativo da Paulista. O pessoal da Serra Velha, né? Pratânia, Itatinga. Pessoal aí de São Manuel também chegando. Mas mandando então no 14 99740-0824. Tô esperando a sua participação, tá bom? Vamos falando dos nossos parceiros, gente. Por aqui comigo, muito bem, né? Vão as empresas parceiraças aqui. 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

você aqui na 99,5, é a sua Paulista FM, né? Aqui, Márcia Brito, com você até a 1 da tarde, né? Com a programação aqui do André Bala, para você curtir muita música do momento, sucesso. E também algumas um pouquinho mais do passado, para a gente recordar. Mas isso é bom também, né? Vou mandar um beijo especial para Patrícia. Oi, Patrícia. Ela quer mandar um alô especial para o seu Orlando Lima. Tá aniversariando hoje. Parabéns. Felicidades, olha só, véspera do Dia dos Pais, né? Bom fazer aniversário, né, seu Orlando? Beijão pra você, muita coisa boa, saúde e paz, tá bom? Obrigada aí a família da Patrícia que tá ligada com a gente, tá preparando os comemorativos do almoço aí do dia de aniversário, né? E também do Dia dos Pais, isso é bom demais, hein? Também quem tá comigo aqui é o Anderson, está aí lá na represa de Jurumirim. Opa, bom dia, pertinho aí da Ponte Carvalho Pinto, né? Ai, que imagem, né? Aí tem uma vista maravilhosa, coisa linda demais essa nossa represa, não é verdade? Então, seja aí muito feliz no seu final de semana, aproveite essa paisagem maravilhosa, tá bom? E o pessoal que está viajando, está passando pelas rodovias da região, Castelo Branco, Marechal Rondon, Raposo Tavares, SP255, a equipe também que fica com a gente aí, né, das estradas, trabalhando lá na Cabral Renault, na Comandante João Ribeiro de Barros, todo mundo sempre aí manda um alô pra gente aqui. E o pessoal das usinas, né, que não sai da sintonia da Paulista, isso é bom demais. Bom, vamos falando então dos nossos parceiros, gente. Sabadão aqui, Dia dos Pais amanhã, né? Olha só, hein? 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

0: nossa programação especial do nosso final de semana. Eu, Márcia Brito, com você sempre aqui, das 10 da manhã até a 1 da tarde. De manhãzinha teve a Silvana Mota, depois tem aqui o Matheus Paiva, ainda tem o André Bala no final da tarde, né? Muito bem, o Júlio, o homem da prancha, tá com a gente aqui para animar o nosso sábado. Toca um sambinha aí, tá certo, Júlio? Excelente sábado para você, tá bom? Obrigadão aí, você que tá aí trabalhando, né? Curtindo a Paulista, beleza. Muito bom, né? Estamos aqui sintonizados aqui na cidade de Pratânia. É a Laura, a Rosângela e também o Antônio Carlos. Estão aí esperando os amigos lá na Pratânia para curtir o final de semana, coisa boa. Também chegando por aqui o pessoal de Campos de Holambra. Alô, bom dia. O Marcos de Campos de Holambra. Estamos também na sintonia. Excelente sábado. Vai mandando no 14997400824. Tô esperando sua participação, hein? Vamos falando então dos nossos parceiros. 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

bem, você e eu aqui no nosso sábado em alto astral, aqui pela 99,5, a sua Paulista FM, como sempre a gente fala, né? A número um de verdade. Você participando, você e eu aqui, né? Com a programação do André Bala, Márcia Brito ao vivo, mais tarde tem Matheus Paiva, no finalzinho da tarde tem o André Bala. Amanhã, gente, tem aí também o Zé Moraes, né? E o Gilberto Florencio também com os clássicos sertanejos. Então, seu final de semana é muito especial, tá? 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Muito bom, né? 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

0: Aqui você e eu no nosso sábado em alto astral. Márcia Brito com você ao vivo até a 1 da tarde. Claro, sempre com os nossos ouvintes. Alô, Gilmar de Arandu, obrigada pelo carinho, um beijão para todo mundo aí. Também o pessoal da Chácara do Nil em Itatinga também tá sintonizado. E mandando aquele alô, né? Muito bom. Vamos falando então dos nossos parceiros, gente. 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

0: Nosso sábado é sempre em alto astral aqui na 99,5. Com a sua participação pelo 14 99740-0824. Vamos ver quem já tá por aqui, né? Quem mais está por aqui? Sempre bem-vindo aqui na nossa programação. Olha, o Gilberto está com a gente na cidade de Botucatu. A Luciene Oliveira também está por aqui, né? O Jair Fogaça chegou por aqui também. Vamos ver quem está na região.
1: Ô, Márcia Brita, boa tarde. Tudo Opa. Bem com você?
0: Ótimo.
1: Ô, Márcia, boa programação para você. Que Deus abençoe você.
2: Manda um abraço aqui para... Nós estamos aqui hoje comemorando o aniversário da nossa amiga Débora.
0: Opa!
2: Estamos numa feijoada aqui.
0: Olha a Débora!
2: Na casa de Dona Vera. Um abraço pro pessoal todo aqui, todos ligados em você.
0: Parabéns pra Débora e manda um pedaço de bolo pra cá, tá bom? Um beijão, felicidade, saúde, paz, viu? Tudo de bom pra vocês aí. 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

sua programação especial do final de semana, que eu, Márcia Brito, com você ao vivo neste sábado de sol, né? No inverno aí, mas a gente está com um solzinho gostoso na cidade, pessoal que está na represa também curtindo aí em toda a região. Olha o pessoal da represa Jurumirim, né? Aí, olha, em Águas de Santa Bárbara, né? Também na cidade de Piraju, Itaí, Arandu, Paranapanema, todos banhados aí pelo rio Paranapanema. Olha o pessoal da Serra Velha, estamos aqui ligados em vocês. Alô, Luiz Carlos, boa tarde, né? Porque agora já faltam 17 minutos para uma da tarde. Gente, como a hora passa, estamos aqui já na reta final do nosso programa, né? Agradecendo todo mundo que participou aqui pelo 14997400824, mandando um beijo especial para quem tá viajando e tá passando pelas rodovias da região, tá curtindo aí no seu carro. Obrigada pela carona. E para quem estiver também aí no aplicativo da Paulista, gente, qualquer parte do mundo, você não tem ainda o aplicativo, então baixe, porque você vai viajar, você já leva com você. É bom, não é? Então vamos falando aqui dos nossos parceiros. 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
Já já a gente volta com mais música pra encerrar, hein?

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0: Encerrando por aqui o nosso Sábado em Alto Astral. Obrigada a todo mundo que participou com a gente. Um excelente final de semana para todos os nossos ouvintes, né? Nossos parceiros também. 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Um beijo da Márcia Brito, fique agora Delivery, são os parceiros que voltam, se Deus quiser, no próximo sábado, tá bom? Um beijo da Márcia Brito, fique agora com o Matheus Paiva na nossa programação. Fui, tchau! 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
7: Boa tarde pra você, estamos chegando aqui no sabadão mais gostoso do rádio, o sabadão delicioso da Paulista com Matheus Paiva. Vem comigo.
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7: A número 1 de verdade, aumenta o som, tá começando.

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2: Maravilha, maravilha, gente. Eita, finalzão de semana, sabadão especial. Sabadão incrível, né? Sabadão gostoso. E você, a partir de agora, participa com o Matheus Paiva aqui na Paulista FM, através do nosso WhatsApp 997400824. A partir de agora, vamos levar para você o Super Tarde Paulista até as 5h10 da tarde, trazendo muita música boa do presente. Vamos recordar músicas do passado também, fazer aquela mistura diferente, envolvente, que você curte aqui na Paulista FM, né? Se você terminou o almoço agora, tá lavando a louça, tá deitado, tá descansando, ou então já começou os preparativos pro churrascão, aumenta o volume, porque até às 5 horas da tarde tem muita música boa, a sua participação valendo. Você de Avaré, você que tá em casa, você que tá no seu trabalho, pessoal do sítio, da chácara, da fazenda, pessoal que tá no comércio, você que tá aqui no trânsito, né? Você que tá com o radinho ligado na Paulista, por toda a nossa região, fique à vontade, porque a partir de agora eu quero ver você participando aqui com Matheus Paiva. Muita alegria nesta tarde especial de sábado, né? Finalzão de semana, e o final de semana passa rápido, né? Por isso, você precisa aproveitar mesmo, tá certo? 99740-0824. Aumenta o som, porque tá começando!

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1: Paulista número um de verdade com Matheus Paiva nesse sabadão. Top demais, né? Deixa eu mandar um abraço especial aí pra galera que tá trabalhando, tá no batente nesse sabadão, porque afinal não é só de descanso que vive o homem, né? Tem muita gente trabalhando nesse sabadão, pessoal que tá no mercado, pessoal que tá na loja, na obra, né? Galera dos aplicativos também, motoristas de aplicativo, obrigado pela carona, pela companhia, né? Força aí, viu? Sabadão é também dia de trabalho pra muita gente guerreira. Aumenta o volume, porque a Paulista FM com Matheus Paiva animando sua tarde de sábado, seu final de semana, pra deixar o trampo mais leve, mais gostoso. Tá curtindo a nossa programação? Muita música boa do presente, recordações do passado, fazendo aquela mistura diferente, envolvente, que você curte aqui com Matheus Paiva nesse sabadão top demais da conta.

0: 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Maravilha, gente! 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Boa tarde. Tá na Paulista com Matheus Paiva. 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Com você até às 5:10 da tarde.
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Paulista número 1 de verdade com Matheus Paiva nesse sabadão, hein? Sabadão incrível, né, gente? Que coisa boa é ter a sua audiência, ter a sua companhia, né? Você que tá na estrada agora, indo pro sítio, voltando da represa, né? Ou então pegando a rodovia para dar aquele rolê no shopping, né? Indo passear com a família, né? Maravilha, né? Então vá com a Paulista FM, né? É a sua companhia em todos os momentos. Manda mensagem para cá dizendo para mim de onde que você tá falando, por onde que você tá indo. Eu quero registrar a sua participação aqui nos 99,5 da Paulista nesse final de semana especial. Sabadão, né, gente? É bom e passa rápido. Então aproveite o final de semana. Muitas vezes você vai usar o sabadão para dar aquela cochilada, né? Pra colocar o sono em dia mais tarde, né? Mas o importante é saber que você tá aqui curtindo a melhor tarde do rádio, curtindo a programação da Paulista FM com Matheus Paiva nesse sabadão com você. Combinado assim? 997400824. Obrigado por fazer a Paulista primeiro lugar absoluto em toda a nossa região.

0: 5:10 da tarde com Matheus Paiva. 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Combinado assim? O Matheus Faiva, aqui na Paulista FM, tá comigo. 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E em breve, chegando em Itaí, tá certo? Com Matheus Paiva. 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
6: Tá falado então, tamo de volta aqui no Sabadão Animado. Do final de semana daquele jeitão que a gente gosta, com muita música boa pra embalar a sua tarde. Aumenta o som aí!
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pista número 1 de verdade. Pra você, curtindo nosso sabadão especial. Sabadão incrível, né, gente? Obrigado pela audiência. Massacrante, massacrante, massacrante audiência na Paulista, em Avaré e em toda a região. Cada 10 radios ligados, 8 com Matheus Paiva nesse sabadão. Deixa eu perguntar uma coisa pra você. Qual que é a música que não pode faltar no seu final de semana? Aquela que se tocar, se aumenta o volume do rádio na hora. Me manda agora que eu quero fazer uma sequência só com seus pedidos depois do intervalo, tá bom? Então a próxima sequência vai ser por sua conta. Bora transformar essa tarde numa trilha sonora feita por você? Então chega junto, 997400824. Tô esperando. Vem comigo no Zap Zap da Paulista.

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3: Opa, tamo de volta na Paulista FM nesse sabadão, finalzão de semana incrível pra você que tá em casa, você que tá no seu churrasco, tá no carro, né? Meus amigos do comércio trabalhando, então aumenta o som aí!
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tarde com Matheus Paiva, né? Muito obrigado a você pela sua audiência, pela sua companhia todos os dias, né? Da 1 às 5:10 da tarde, Matheus Paiva, de domingo a domingo, levando Super Tarde Paulista pra Varé e pra toda a nossa região. Obrigado a você pelo carinho que faz a Paulista FM chegar cada vez mais longe, que faz a Paulista ser a número 1 de verdade, claro, agradecendo também aqui os meus parceiros, as empresas que estão comigo todos os dias aqui, ó, Pernambucanas Avaré, Produtos Valeda, Café Tesouro, Copenhagen Avaré, Tintas Pig, DG Som e Insufilme, Aliança Supermercados, Ótica Pupila Avaré, Depósito de Madeira 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Essas empresas com selo massacrante de qualidade vão com Matheus Paiva até às 5:10 da tarde.

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5: Voltamos nesse sabadão maravilhoso, sabadão animado, final de semana em alto astral, com Matheus Paiva pela Paulista.
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Paulista número 1 de verdade no seu sabadão, no seu finalzão de semana. E aí, gente, como é que tá o seu final de semana, o seu sabadão? Manda sua mensagem pra cá, o seu bairro, com quem você tá curtindo a Paulista FM. Tá no centro aqui da cidade? Tá nos bairros? Tá na estrada? Aqui é assim. Manda ver a sua mensagem, por onde você estiver, a Paulista vai com você. Participa aí, porque o sabadão fica muito mais animado quando você entra na nossa programação. Vamos juntos, Matheus Paiva, nesse sabadão incrível, sabadão maravilhoso, hein? Massacrante, massacrante, massacrante audiência na Paulista, em Avaré e em toda a região. A cada 10 radinhos ligados, 8 aqui com Matheus Paiva, hein? Tá subindo, hein? Cada vez mais pessoas chegando para fazer parte da nossa família, a família Paulista FM. Vem comigo, vamos juntos nesse sábado.

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Combinado? Com Matheus Paiva. 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

0: 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Boa tarde.
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3: Estamos de volta nesse sabadão quente, sabadão animado, zap zap da Paulista fervendo e você com a gente aqui, viu? Obrigado pela sua companhia.
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3: Ah,

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1: Não é por falta de tempo não, viu? Você só não tem prioridade.
2: Paulista número 1 de verdade no seu sabadão, no seu final de semana. Eita, sabadão especial, né? Se tem uma coisa que combina com sábado à tarde, é aquele churrasquinho maneiro, não é verdade? Então me conta aí, quem tá com a carne na brasa? Paulista FM no talo. Eita, quero mandar um abraço aí pra toda a sua família, você que tá em casa, aproveitando o sábado à tarde para reunir a família, né? Para fazer aquele churrasco, para ter aquela roda de conversa com os amigos, né? Por que não jogar aquela trucada no sabadão já, né? Para dar o play na tarde, já esquentar a orelha aí tomando uma ceizada, na verdade. Bom demais da conta. Então participa comigo, porque é isso que faz o nosso final de semana ser muito especial, tá? Então, rádio é isso, é fazer parte da sua vida em todo momento. Então, manda seu áudio, manda sua mensagem e bora animar esse sabadão aqui na Paulista FM. 99740-0824. Você está com a

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1: Ei, BH. Canta essa moda linda comigo assim, ó.

0: senhoras e senhores.
1: Valeu, PH.
2: Paulista número 1 de verdade com Matheus Paiva nesse sabadão. Top demais, né? Deixa eu mandar um abraço especial aí pra galera que tá trabalhando, tá no batente nesse sabadão, porque afinal não é só de descanso que vive o homem, né? Tem muita gente trabalhando nesse sabadão, pessoal que tá no mercado, pessoal que tá na loja, na obra, né? Galera dos aplicativos também, motoristas de aplicativo, obrigado pela carona, pela companhia, né? Força aí, viu? Sabadão é também dia de trabalho pra muita gente guerreira. Aumenta o volume, porque a Paulista FM com Matheus Paiva animando sua tarde de sábado, seu final de semana, para deixar o trampo mais leve, mais gostoso. Tá curtindo a nossa programação? Muita música boa do presente, recordações do passado, fazendo aquela mistura diferente, envolvente, que você curte aqui com Matheus Paiva nesse sabadão top demais da conta, T.

0: 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Maravilha, gente! 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
2: Tá falado então, tamo de volta aqui no Sabadão Animado, final de semana, daquele jeitão que a gente gosta, com muita música boa pra embalar a sua tarde. Aumenta o som aí!
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2: Matheus Paiva com você, até as 5:10 da tarde, vem comigo!
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Verdade, com Matheus Paiva nesse sabadão, hein? Sabadão incrível, né, gente? Que coisa boa é ter a sua audiência, ter a sua companhia, né? Você que tá na estrada agora, indo pro sítio, voltando da represa, né? Ou então pegando a rodovia para dar aquele rolê no shopping, né? Indo passear com a família, né? Maravilha, né? Então vá com a Paulista FM, né? É a sua companhia em todos os momentos. Manda mensagem pra cá, dizendo pra mim de onde que você tá falando, por onde que você tá indo. Eu quero registrar a sua participação aqui nos 99,5 da Paulista nesse final de semana especial. Sabadão, né, gente? É bom e passa rápido. Então aproveite o final de semana. Muitas vezes você vai usar o sabadão para dar aquela cochilada, né? Pra colocar o sono em dia mais tarde, né? Mas o importante é saber que você tá aqui curtindo a melhor tarde do rádio, curtindo a programação da Paulista FM com Matheus Paiva nesse sabadão com você. Combinado assim? 997400824. Obrigado por fazer a Paulista primeiro lugar absoluto em toda a nossa região.

5:10 da tarde com Matheus Paiva. 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Combinado assim?
O Matheus Paiva, aqui na Paulista FM, tá comigo. 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E em breve, chegando em Itaí, tá certo? Com Matheus Paiva. 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
4: Opa, tamo de volta na Paulista FM nesse sabadão, finalzão de semana incrível pra você que tá em casa, você que tá no seu churrasco, tá no carro, né? Meus amigos do comércio trabalhando, então aumenta o som aí.
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tarde pra você, curtindo nosso sabadão especial, sabadão incrível, né, gente? Obrigado pela audiência, massacrante, massacrante, massacrante audiência da Paulista, em Avaré e em toda a região. Cada 10 radios ligados, 8 com Matheus Paiva nesse sabadão. Deixa eu perguntar uma coisa pra você, qual que é a música que não pode faltar no seu final de semana? Aquela que, se tocar, se aumenta o volume do rádio na hora. Me manda agora que eu quero fazer uma sequência só com seus pedidos depois do intervalo, tá bom? Então a próxima sequência vai ser por sua conta. Bora transformar essa tarde numa trilha sonora feita por você? Então chega junto, 997400824. Tô esperando. Vem comigo no Zap Zap da Paulista.

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Combinado assim?
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6: Voltamos nesse sabadão maravilhoso, sabadão animado, final de semana em alto astral, com Matheus Paiva pela Paulista.
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Paulista número 1 de verdade no seu sabadão, no seu finalzão de semana. E aí, gente, como é que tá o seu final de semana, o seu sabadão? Manda sua mensagem pra cá, o seu bairro, com quem você tá curtindo a Paulista FM. Tá no centro aqui da cidade? Tá nos bairros? Tá na estrada? Aqui é assim. Manda ver a sua mensagem, por onde você estiver, a Paulista vai com você. Participa aí, porque o sabadão fica muito mais animado quando você entra na nossa programação. Vamos juntos, Matheus Paiva, nesse sabadão incrível, sabadão maravilhoso, hein? Massacrante, massacrante, massacrante audiência na Paulista, em Avaré e em toda a região. A cada 10 radinhos ligados, 8 aqui com Matheus Paiva, hein? Tá subindo, hein? Cada vez mais pessoas chegando para fazer parte da nossa família, a família Paulista FM. Vem comigo, vamos juntos nesse sábado.

0: 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Com Matheus Paiva, tá comigo? 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Boa tarde. Daqui a pouquinho tem muito mais. 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
2: Estamos de volta nesse sabadão quente, sabadão animado, zap zap da Paulista fervendo. E você com a gente aqui, viu? Obrigado pela sua companhia. Onde quer que haja um rádio ligado, esse rádio tá com Matheus Paiva. A número

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1: Opa, seja muito bem-vindo. Comitiva no ar pra você. De agora até às 7 da noite, hein? O melhor da música sertaneja pra você no seu final de semana. André Bala com muita música, você fazendo parte também da programação, mandando aqui a sua mensagem. Fique à vontade, nosso WhatsApp aí, ó. 14997400824. Hein? 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E daqui a pouquinho tem ofertas pra você. Tá chegando a primeirinha de hoje do Comitiva.

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rádio da região, hein? Muito mais música no seu final de semana. É o Comitiva Paulista, hein? Você participando com a gente aqui até às 7 da noite. 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E por aqui a música não para, tá chegando mais, muito mais música no Comitiva.

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Bem-vindos a mais uma edição do Comitiva Paulista, edição especial de sábado para você, onde quer que você esteja nesse momento, em casa, no trabalho, no carro. Obrigado pela sua audiência, fique com a gente até às 7, hein? 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Daqui a pouquinho tem ofertas para você, hein? Fique ligado, mande a sua mensagem também, participe, nosso WhatsApp 14997400824, hein? Super sequência para você no Comitiva Paulista. Muita música boa pra você aqui na Paulista FM até às 7, o Comitiva Paulista. Daqui a pouco tem mais, não sai daí não.

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Paulista FM, a rádio da região, hein? Muito mais música no seu final de semana. É o Comitiva Paulista, hein? Você participando com a gente aqui até às 7 da noite. 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E por aqui a música não para, tá chegando mais, muito mais música no

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Paulista FM, a rádio da região, hein? Muito mais música no seu final de semana. É o Comitiva Paulista, hein? Você participando com a gente aqui até às 7 da noite. 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E por aqui a música não para, tá chegando mais, muito mais música no Comitiva.

Opa, bem-vindos a mais uma edição do Comitiva Paulista, edição especial de sábado para você, onde quer que você esteja nesse momento, em casa, no trabalho, no carro. Obrigado pela sua audiência, fique com a gente até às 7, hein? 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Mande a sua mensagem também, participe, nosso WhatsApp 14997400824, hein? Só modão, só música boa para você aqui no Comitiva Paulista, nesse sabadão. Já já você vai curtir muito mais. Fique ligado.

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Paulista FM, a rádio da região, hein? 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E por aqui a música não para, tá chegando mais, muito mais música no Comitiva.

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2: Opa, boa noite pra você, estamos de volta, tá chegando mais, muito mais música pra você aqui na Paulista, a número 1 de verdade.

0: 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Lembrando, hein, você participando, mandando mensagens também, nosso WhatsApp aí, ó. 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

0: galera participando. Tô gostando de ver, hein? Que bom ter você com a gente aqui no seu final de semana com a Paulista FM. E nosso WhatsApp pra você participar. Manda mensagem aí, 14997400824. Tá chegando mais música.
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0: Paulista FM, final de semana com muito mais música aqui na Paulista. 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

0: levanta as calmas, Simone Mendes.
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